Talvez você entrou aqui preocupado com alguém que deixou em casa. Ou talvez você que esteja aí me assistindo esteja num quadro que você nem mais acredita que pode haver uma reviravolta. Mas o Senhor está dizendo para você aqui e aí: eu sei os pensamentos que eu tenho a respeito de vós. E eu vou profetizar isso. A tua palavra é a palavra dele que diz:

Jesus. Ela que diz: maiores e maiores. Você pode segurar na mão de um crente que está do teu lado, levantar para cantar isso. Diga:

papas vão se abrir. Nada impede meu povo vencer. Ó, igreja, há um passo.

casa é te ver na presença do rei. Faz de tudo para te tirar da presença. Ah, mas eu quero te dizer uma coisa nesta noite. Guarda o que tens para que ninguém tome a tua coroa. Não deixa nada te tirar da presença dele, porque é na presença dele que é fartura de alegria. Agora fica na presença do Pai, do Filho e do Espírito Santo que está neste lugar. Te alegra na presença do Salvador, Jesus de Nazaré.

Chamaus,

levando a semente para semear, voltarão cantando, cheios de alegria. Creia nisso hoje, agora, aqui, aí na sua casa. Isso não vai te matar. O mundo pode te abandonar.

preso nessa luta até anos nisso. Parece que você vai ficar nisso para sempre. E quando eu escutei essa canção pela primeira vez, o Senhor me disse, Ele marcou esse momento, Ele marcou essa canção para dizer: sou eu quem te sustento. Não é o homem. Aleluia. Sou eu quem te sustento. Ele está aqui hoje. Você não tem que ficar preso nesse estágio. Cante isso.

0: Paulo? Tu tá sentindo o que eu tô sentindo, Paulo?
1: Eu tô sentindo uma coisa muito boa aqui, Silas.
0: O chão tremeu, as paredes se moveram. Todos os presos foram soltos.
1: É?
0: Só que tem um problema, Paulo. O imperador da Roma vai nos chamar e vai nos perguntar o que foi que fizemos pra sair daqui.
1: Eu já sei.

É a vontade perfeita, agradável de Deus e boa para Jesus entrar no seu barco e mudar a sua história.

onde tudo que nós lemos na palavra já começou a acontecer. A Bíblia é real, é a palavra de Deus.

sei que a tua vida por aí não é tão fácil de seguir, mas avante você tem que ir. Jesus é quem te ama e te quer bem. Oh, chuva

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desse jeito. 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

Oh, gloria. Alleluia.

chorando, Aravá.

Senhor, agora, sobre cada um de nós, flua. Flua sobre cada um de nós agora, Jesus. Flua sobre cada um de nós.

Às vezes, as lutas da vida nos levam a esquecer de quem está conosco no barco. Mas saibam que no barco que Jesus está, jamais vai afundar.

Não desista de orar. A oração feita por um justo pode muito em seus efeitos. Por mais difícil que seja, a oração é a base. A oração

viúva me molesta, eu hei de fazer-lhe justiça. Você ouviu o que disse o injusto juiz? E Deus não fará justiça aos seus escolhidos.

0: adora o Senhor, adora o Senhor.
1: Quando tudo está belo, é fácil cantar. Quando nada falta, é fácil adorar.
0: Oh.

0: Obrigado, amiga.
1: Aleluia. Ouça, querido. Existe um agir invisível de Deus na tua vida. A gente nem sempre percebe Ele agindo. A gente nem sempre percebe que esse caminho que a gente está é o caminho que Ele tem para mim, para você, para nos moldar, para nos capacitar, para nos estruturar. Bons marinheiros não são formados em águas calmas, queridos. O que Deus está fazendo na tua vida é estruturando você para coisas grandes que Ele tem para a tua vida. A Bíblia fala que aquilo que o olho não viu, o ouvido não ouviu, não chegou ao coração humano, são exatamente essas coisas que Deus tem preparado para aqueles que o amam. Eu e você não podemos nos guiar apenas por aquilo que nós conseguimos ver, porque não é segundo o que eu vejo, não é segundo o que você vê, é segundo o que Ele vê a meu e a teu respeito. Você crê nisso? Vamos louvar o nome do Senhor, vamos adorá-lo aqui nesse lugar, declarando isso para Ele. Ah, eu creio que o Senhor tem um propósito maior na minha vida, meu Deus. Glorifica o nome do Senhor, querido. Aleluia.

aplauda o nome do Senhor Jesus. Ah, glorifica Ele. Junto com seus aplausos, glorifica, exalte o nome do Senhor. Aleluia. Glória a Deus. Glória a Deus.

Salmo 121. Olho para os montes e pergunto: de onde me irá o meu socorro? O meu socorro vem do Senhor, que fez os céus e a terra. Ele, o seu protetor, está sempre alerta e não deixará que você caia. O protetor do povo de Israel nunca dorme, nem cochila. O Senhor guardará você. Ele está sempre ao seu lado para protegê-lo. O sol não lhe fará mal de dia, nem a lua de noite. O Senhor guardará você de todo perigo. Ele protegerá sua vida. Ele o guardará quando você for e quando voltar, agora e para sempre. Por isso, se você crer, levante as suas mãos, levante os seus olhos.

noite que pudesse impedir o nascer do sol e a esperança. 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

desista, não desista. Eu te amo, Jesus. Nem o ouro do mundo inteiro poderia pagar esse amor imenso. Amor lindo, amor sem igual. É o amor.

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2: E você pode participar através do WhatsApp, isso mesmo, WhatsApp do ouvinte.
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2: E hoje estaremos às 18 horas ministrando no grupo Reconectado em Cristo no WhatsApp. É isso mesmo. E para você ir lá, você receber a bênção de Deus, uma mensagem rema, uma mensagem poderosa, é só você mandar uma mensagem para mim. Isso mesmo, manda uma mensagem para mim no WhatsApp 44988034151, que eu te adiciono no grupo.

abraço, isso mesmo, um abraço apertado de Cristo para todos os irmãos do grupo Reconectado em Cristo. Que Deus abençoe a cada irmão, a cada irmã, que a paz do Senhor, que excede todo entendimento, dê a eles, a cada um de vocês, uma semana abençoada, uma semana próspera, produtiva, e o nome do Eterno glorificado sobre as vossas ações.

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2: E é daqui a pouquinho, um pouquinho mais, nós estaremos orando. É isso mesmo, buscando.

0: quero mandar um abraço aí para os nossos irmãos do TikTok, do Kawai, do Facebook, do Instagram, você que tem nos acompanhado, curtido, comentado nossos vídeos, um forte abraço, que a bênção do eterno Deus de Israel alcance a todos.
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irmãos, a melhor coisa da vida do ser humano é obedecer à voz de Deus. Quando você obedece à voz de Deus, tudo dá certo. Sabe por quê? Porque Deus já escreveu a tua história. Quando Deus escreve a história do homem, da mulher, nada pode dar errado. Sabe por quê? Porque nada pode frustrar os planos de Deus. A única pessoa que pode frustrar o plano de Deus na tua vida é você mesmo. Por isso, não vive no passado, não vive no ontem, não vive no amanhã. Vive no aqui, agora de Deus. Vive no aqui, agora de Deus.

0: Meus irmãos, eu quero falar uma coisa muito séria pra você, muito seriamente, é muito séria.
1: Por 40 anos, o povo de Israel andou perdido pelo deserto.

0: E agora, momento de oração. Momento de oração.
1: Glorioso Deus, eterno Pai, em nome do Senhor Jesus, nesta manhã de terça-feira, nós glorificamos, exaltamos e bendizemos o teu nome. Sabemos que o Senhor é Pai das luzes, o Senhor é Pai da eternidade, e sabemos que sem o Senhor

vai brilhando todo dia até o romper da aurora, até chegar o dia perfeito.

coração e obediência à tua palavra, porque sabemos que sem ti, Pai, todo o nosso esforço é vão, porque somente no Senhor

0: falar segundo o mundo. Porque a tua palavra nos diz, ó Pai, que aquele que ama o mundo, o amor do Pai não está nele. Aquele que ama o mundo, o amor do Pai não está nele. Por isso, Senhor, que nós possamos amar ao Senhor, obedecer a tua lei,
1: momento de oração,
0: observar os seus estatutos,
1: momento de oração.
0: Como a tua palavra nos diz, nós devemos amar, Senhor, o nosso próximo como Cristo nos amou. Pai, que nós possamos praticar.

se impossível falar do Evangelho. Que a nossa vida venha a ser, meu Deus, um testemunho vivo. Que a nossa vida venha a ser um testemunho eficaz, poderoso em Cristo. Que a nossa vida, Senhor, venha transformar vidas. Que a nossa vida venha transformar pessoas, meu Deus. Que a nossa vida venha transformar casais.

0: alcançar os lares. Isso é que eu te peço, meu Pai, no nome poderoso de Jesus.
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0: Através da comunicação,
1: momento
0: da rede
1: de oração.
0: De comunicação.

abraço para o grupo no WhatsApp Reconectados em Cristo. É isso mesmo. Temos irmãos ali de todos os estados brasileiros, da África, de vários países. São irmãos e irmãs reconectados em Cristo, lutando para ganhar almas, pelejando a grande peleja, aguardando o arrebatamento da igreja, tendo ciência que ainda haverá um grande avivamento. E cada dia que passa, estamos se preparando para ser participante do avivamento que haverá.

No programa Caminho de Vitória com seu irmão em Cristo, apóstolo José Carlos, estamos ao vivo para todo o Brasil, América Central, América do Norte, América Latina, Oceania e Ásia, levando a palavra.

estamos ao vivo para todo o Brasil, América Central, América do Norte, Europa, Oceania, Ásia, África. Que Deus abençoe a cada um dos nossos ouvintes conectado aqui na Rede Querigma de Comunicação. Um forte abraço ao grupo Reconectado em Cristo.

0: 9:30.
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2: Você está ligado na Rede Querigma, no programa Caminho de Vitória, comigo o apóstolo José Carlos. E você, cantor, você aí, cantor gospel, gostaria de divulgar o seu louvor nas nossas emissoras? Entre em contato conosco, WhatsApp 44988035141. Eu vou repetir, WhatsApp 44988035141 e divulgue conosco.

7, versículo 21. A oração do Senhor Jesus: Pai, eu não rogo somente por esses que o Senhor me deste.

0: almoço de confraternização. Mas se você chamar para oração, se você chamar para uma consagração, para você chamar, se você chamar para um dia de jejum, ah, meu irmão, isso ficou no passado. Eu lembro quando eu aceitei Jesus, aceitei a graça.
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0: Os irmãos buscavam, os irmãos consagravam, os irmãos oravam, os irmãos ensaiavam para cantar o louvor. Hoje não, hoje não há mais isso. Mas eu creio, meus irmãos, que haverá dias que Deus levantará homens, levantará mulheres cheias do Espírito Santo para mudar esta realidade. Eu creio no Deus que não muda, um Deus imutável, um Deus que cura, liberta, ainda levanta o paralítico, um Deus que ainda levanta o coxo, um Deus que ainda ressuscita o morto, um Deus que ainda dá vista ao cego, dá audição ao surdo, dá voz ao mudo. Eu ainda creio no Deus que muda a história de homens e mulheres. Eu ainda creio no Deus que levantou Davi, levantou Sansão, levantou Isaac, levantou Jacó, levantou

Senhor apareça na minha e na tua vida. Que o nome do Senhor enche o nosso templo. Que o Senhor enche a nossa alma de glória, de virtude, de unção.

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1: Jorge, essa música eu escrevi para quem quiser saber o endereço de Deus. Porque às vezes o desespero é tão profundo que você precisa falar com Deus pessoalmente. É vontade de chegar a Deus, qual que é a rua que o senhor tá? Fala a rua e o número que eu vou para aí.
2: Vou correndo.
1: Vamos correndo. Vamos junto para lá?
2: Bora.

0: 9:55.
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0: 10:07.
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0: 10:21.
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0: muito tempo.
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0: 10:31.
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0: 10:41.
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0: 10:55.
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0: 11:06.
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0: 11:17.
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0: 11:31.
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0: 11:39.
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0: 11:49.
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1: 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Escondemos que temos fraquezas. Não aprendemos com os nossos erros. Deus perdoa, Ele quer que você volte. Ele te conhece pelo nome. Porém, você não admite seus pecados.

0: 11:59.
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Minha história na música começou desde os meus 2 anos de idade, já frequentando a igreja, participando dos ensaios do coral com os meus pais, e a paixão da música começou ali. E quando eu comecei a entender mais sobre música, eu criei um vínculo com a música. E hoje eu estou aqui participando do Som Gospel, já na minha terceira edição, e eu creio que chegou minha vez. Estou aqui não somente pelo prêmio, mas estou aqui porque a MK é uma gravadora que sempre fez parte da minha vida, da minha história. A Rádio 93 também, eu sempre escutei. E está aqui uma realização de um sonho. Então, não deixe de votar no Esaú, vote em mim, para que eu possa conquistar esse sonho de ser o vencedor da edição 2022 do Som Gospel.

adorando, exaltando este Deus que fez o mar se abrir para você. Este Deus que fez o mar se abrir para você, da tristeza tornar-se alegria. Oh.

0: Deus abençoe vocês.
1: Essa é das antigas.
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esse poder só está à disposição dos redimidos do Senhor. Esse poder só está à disposição daqueles que foram lavados no sangue de Jesus e que entenderam a obra da cruz do Calvário. Nessa hora, nós vamos cantar a obra da cruz. Nós vamos falar de redenção. E eu espero que você agora sinta no teu corpo, na tua carne, o sangue de Jesus sendo derramado para que os seus pecados sejam lavados de uma vez por todas. Amém. Como tem feito conosco. Aleluia. Obrigada, Senhor. Obrigada por tua redenção. Obrigada, Senhor.

sou Gabriela Farias e eu sou da Igreja Pentecostal Jesus é o Caminho e a Vida, de pastor Jorge Balbini. E eu estou aqui no Som Gospel, realizando o meu grande sonho, que é levar a Palavra de Deus através de louvor. E eu conto com a ajuda de vocês para realizar esse sonho.

aleluia. Esse é o nosso Deus. Ele faz o impossível acontecer. Ele é um Deus de milagres. Ele tira aquele que é improvável do pó e coloca em lugares altos. É isso que meu Deus vai fazer na sua vida. É isso.

Levanta uma mãozinha pra cima. Um dia João Batista estava batizando, e de repente ele olhou lá atrás e disse: aquele lá

eu vou ter que declarar. Atos 2, levante a mão. E cumprindo-se o dia de Pentecostes, estavam todos reunidos no mesmo lugar. E de repente, ouviu-se um som como de um vento veemente e impetuoso, e encheu a casa onde estavam assentados. E foram vistas por eles línguas repartidas como que de fogo, as quais

Quantos aqui tem uma palavra de Deus? Quantos aqui tem uma promessa do Senhor? Então creia que se Ele disse, vai acontecer.

a última palavra dele. Tá no final da vida, a última palavra é dele. Jairo, para de incomodar o mestre. A tua filha está morta. Morta? Ela dorme. A última palavra é dele. Quando ele chega naquela casa e fala, Talita, come. Ah, meu irmão, olha o Deus que fez. Disse, haja luz. Houve luz. Haja o firmamento, houve firmamento. Olha que palavra poderosa. E como a gente aprende lá na Betel,

aceite o diagnóstico. Não aceite palavras contra a tua casa. Comece a declarar a palavra onde você estiver. Deus é meu refúgio e fortaleza.

gerente, o nosso patrão, alguém que só quer ser aclamado, que tem vaidade. Não, mas ele é o nosso pai e ele nos quer como filhos. Filhos. Maria estava aos pés de Jesus e Marta lá, sendo funcionária. Não te importas que Maria fique nos seus pés? Enquanto eu estou fazendo um monte de coisa. Ah, Maria, ah, Marta, Marta. Ela escolheu a melhor parte.